0: para que o teu beijo seja o meu, tempera-o com um vício terno, a fogo brando. Derrama-o sobre mim, alastra-o quente, suave, até o desejo mais distante da minha boca. Adormece-o, imóvel na tua nudez, nudez pura, nos profundos absolutos que alquimizas em silêncio, os úmidos vapores matinais. Mistura-os e deixa-os como orvalhos nos meus lábios, para que o teu beijo seja o nosso, eterno, sem forma, dor e matéria. Deixemo-lo fluir com paixão.
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Muito bem-vindos e aumente o volume do seu rádio. Está começando a partir de agora o Alvorada Sertaneja. Um ótimo dia para você, um ótimo final de semana. Vamos começar a nossa manhã com moda de viola. Modão selecionados para você a partir de agora. Começando muito bem, trazendo Tião Carreiro e Pardinho, o Mineiro e o Italiano. Logo em seguida tem o Léo Canhoto e Robertinho, Vou Tomar um Pingão, e Lourenço Lorival, Velha Porteira. Música.

reunião, acompanhemos a procissão de entrada cantando: Eis como é bom e como é agradável sentir-se e família.

0: Em nome do Pai, do Filho, do Espírito Santo.
1: Amém. Amém.
0: A graça de nosso Senhor Jesus Cristo, o amor do Pai e a comunhão do Espírito Santo estejam convosco.
2: Bendito seja Deus que nos reuniu no amor de Cristo.
3: Sejam todos bem-vindos, irmãos e irmãs. Na liturgia deste 24º domingo do tempo comum, o Senhor se revela um Deus que ama e perdoa sem limites. Ele nos chama a perdoar gratuitamente, do mesmo modo que faz conosco. Nossa saudação a todos que nos acompanham pela Rádio Comunidade do Vale. Vivenciando esse mês da Bíblia, acolhemos a força transportadora da palavra, que orienta, ilumina e dá sentido à nossa vida. Nossa gratidão a todos os dizimistas pelo seu ato de caridade, partilha para com a Igreja e a comunidade através do dízimo. Rezamos pela comunidade Santa Teresinha, que está em festa nesse domingo. Unidos aos familiares, rezamos pelo 30º dia de falecimento de Ivo Henrique Persch, primeiro ano de falecimento de Lúcia Vera dos Santos. Na alegria do perdão e da misericórdia, celebremos a bondade de Deus.
0: Com essas motivações, também com aquelas que trazemos em nosso coração, nós damos continuidade à Santa Missa de hoje, rogando a Deus pela sua infinita misericórdia através do nosso ato penitencial.

0: Deus Todo-Poderoso, tenha compaixão de nós. Perdoe os nossos pecados e um dia nos conduza à vida eterna.
1: Amém. Amém.

Oração. Ó Deus, vós que criais e governais todas as coisas, volvei para nós o vosso olhar e para sentirmos a ação de vossa misericórdia, dai-nos a graça de vos servir de todo o coração. Por nosso Senhor Jesus Cristo, vosso Filho que é Deus, e convosco... Na unidade do Espírito Santo,

que pedirá severas contas dos seus pecados. Perdoa a injustiça cometida por teu próximo. Assim, quando orares, teus pecados serão perdoados. Se alguém guarda raiva contra o outro,